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0: duas horas.
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Hoje os tempos estão completamente diferentes, hoje para se deixar uma marca já é complicado, mas pelo menos aqueles que eu atingi eu sei que se lembram sempre de mim. 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

3 horas. 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

Vamos ter no distrito de Faro 34 graus e um vento a soprar moderado de sudeste. Portanto, continuamos e iremos continuar durante os próximos dias com tempo muito quente. Já sabe das recomendações que diariamente aqui também lhe vamos avançando e que se ouve um pouco por toda a comunicação social. A hidratação não deve faltar, deve evitar as horas de maior calor. Ontem às 4 da tarde estavam 40 graus em Portimão, portanto muito cuidado com este calor em excesso, faz imenso mal à saúde. Procure pontos frescos, procure também não fazer atividade física ou até mesmo a atividade profissional nas horas de maior calor. É preferível levantar mais cedo e terminar a jornada mais cedo. Posto isto, vamos dizer-lhe também que até à 1 da tarde vamos estar por aqui com as nossas habituais rubricas. Ora, hoje é quinta-feira, para além das fixas, juntam-se as móveis e vamos ter na primeira hora de emissão os destaques da imprensa regional, com o único jornal que ainda é impresso em papel. Estou a falar do Jornal do Algarve. A segunda hora traz-lhe, como é habitual em todas as quintas-feiras, ali por volta das 11h30, as reflexões do Fábio Fernandes, que, como sempre, traz um tema da vida. E depois nos lança ferramentas para que possamos contornar alguns dos entraves, alguns dos problemas, das arrelias que nos vão acontecendo no dia-a-dia. Quando ouço, chego sempre à conclusão que muitas vezes é o próprio ser humano que se complica, que se boicota. Enfim, a vida seria tão mais fácil se nos libertássemos das amarras de vez em quando. Pronto, e mais não digo, ouça, a terceira e última parte traz, como sempre, a boa disposição dos parodiantes de Lisboa que estão aqui no programa de segunda a sexta-feira. Vai valer a pena, diz. Diz tudo porque estou a olhar aqui para o título da próxima música. É do Luís Represas. Intitula-se precisamente Que Valha a Pena. Com certeza que sim. Eu sou Isabel Costa e dentro de momentos vou estar de volta com as capas dos jornais e os principais temas que vão marcar ou que marcam a atualidade de hoje.

Ana Vitória com Partilhar. E agora partilho consigo os principais temas que estão a marcar a atualidade de hoje. Guerra na Ucrânia, pelo menos 17 mortos em ataque russo contra Kiev. Calor, 6 distritos sob aviso vermelho esta quinta-feira. O MAI alerta para barril de pólvora com temperaturas até aos 47 graus. Muitos procuram sombras dos jardins e bibliotecas com ar-condicionado. As autoridades de saúde prevêem aumento de mortes devido ao calor. Ontem lembro-me bem que estava um ar quente. Às 4:30 da tarde. Incêndios e calor extremo, seguro apela a portugueses que sigam todas as instruções das autoridades. O estado de prontidão da Proteção Civil elevado para nível 3 nos próximos dias. Agora a Venezuela, sobrevivente, continua preso nos escombros 8 dias após sismos. Venezuela decreta 7 dias de luto nacional pelas vítimas dos sismos. Governo português decreta dia também de luto nacional pelas vítimas dos sismos na Venezuela. Antiga refinaria de Matosinhos, convertida em empreendimento com habitação e serviços. Quem não arrisca não petisca, apresentado o Amália, modelo IA, totalmente em português. Sebastião Bugalho considera que o sucesso do governo de Montenegro é ser brutalmente reformista. O eurodeputado acusou José Luís Carneiro de mentir quando afirmou que o governo tinha casas prontas a habitar e que não as entregava. Cisma na Igreja Vaticano excomunga bispos da Fraternidade São Pio X. Agora as capas dos jornais. Começamos com o Diário de Notícias. Administradores hospitalares pedem resolução urgente de casos sociais para responder à onda de calor. Tecnologia, Amália, a inteligência artificial em português já está disponível em código aberto. Temos que explorar. Agora o Jornal Público. Zonas Norte e Centro enfrentam maior risco de incêndios desde 2001. Caos nos exames. O ministro vai apurar responsabilidades. Data para candidaturas ao superior não deve ser adiada. Agora o Jornal de Notícias dá conta que devolver propinas custa 300 milhões de euros ao ano. O governo quer regime opcional para os licenciados e não cumulativo com o IRS jovem. O PS leva tema ao Parlamento e defende a atribuição conjunta dos incentivos. Não há ninguém que queira mais passar do que nós. São palavras do jogadores da Seleção Nacional, Vitinha, que deixa uma mensagem de confiança aos portugueses. A seleção disputa vaga nos oitavos frente à equipa da Croácia hoje à meia-noite. Amanhã, se não me deixar dormir, vai ser bonito. Correio da Manhã, 3 médicos detidos no golpe das reformas. Clínicos no esquema fraudulento, 182 pensionistas lesaram a segurança social. Gêmeos, estrelas das redes sociais, foram caçados na investigação. Agora o Jornal Negócios traz à capa: a refinaria de Matosinhos pode gerar impacto de 65 mil milhões. A antiga unidade da Galp vai dar lugar ao Innovation District. Esta cidade tecnológica terá um efeito expressivo no PIB e criará 100 mil empregos em 30 anos, prevê um estudo da PwC. Mais de 500 quilómetros de estradas vão ser lançadas em regime de PPP. Lagarde e Vars concordam, juros são para ficar em segredo. Tecnologia, Amália, a IA Lusa já está disponível para os cidadãos. Sonae e Fundo da Noruega avançam para shoppings. Governo vai avaliar propostas sobre planos privados. Agora o Jornal Económico, estrela do Mundial, Cabo Verde enfrenta guerra de fornecedores de camisolas.
O governo admite estudar capitalização de reformas. Portugal entre nos 5 países com maior salto na imigração. O governo quer garantir refinaria de Sines em Portugal. Cidade inovadora em Matosinhos pode gerar 100 mil empregos e impacto de 65 mil milhões no PIB. Vamos até à imprensa desportiva. Sim ou sim? É a manchete do jornal O Jogo. A seleção entra fragilizada na fase a eliminar, mas o grupo respira otimismo e espera carimbar o acesso aos oitavos. O recorde é a favor repetir que no final Ronaldo console Modric, como aconteceu em 2016. Pois, bem lembrado. Agora, terminamos com o jornal A Bola, que traz também o jogo da seleção em destaque. Vamos lá, então, ao segundo Mundial. Pois é o que diz o selecionador português, Roberto Martínez. Diz que agora é o segundo Mundial que a equipa vai jogar. Chegou a fase em que é mesmo proibido falhar. Ou passamos ou voltamos para casa. É tudo. Vamos voltar à música para ouvir São Pedro com o tema Tradição. Logo a seguir arranca o Daniel Vieira com os Dias da História.

0: 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Desaparecimento de Amelia Earhart, no Pacífico. Poucos minutos antes das 9 da manhã deste dia, o navio da Guarda Costeira norte-americana, Itasca, captou a última transmissão de rádio do avião onde seguia Amelia Earhart e o seu copiloto. A aeronave tinha partido de Lae, na Nova Guiné, e deveria aterrar na pequena ilha de Howland, uma estreita faixa de terra apenas com 2 km de comprimento e situada a mais de 4 mil km de distância. Era a etapa mais longa de uma viagem de circunnavegação do globo iniciada em Miami e que havia passado pelo continente sul-americano, África, Índia e Sueste Asiático. Faltava percorrer cerca de um quarto do total, que correspondia à travessia do Oceano Pacífico, uma etapa arriscada pelo perigo de o avião ficar sem combustível e pela dificuldade em encontrar a ilha de destino. O avião desapareceu e o mistério do destino de Amelia Earhart subsiste até aos nossos dias. Amelia Mary Earhart nasceu em Atkinson, no Kansas, em 1897, no seio de uma importante família local. A liberdade que gozou durante a infância permitiu-lhe desenvolver um notável sentido de curiosidade e aventura, algo muito pouco conforme aos padrões da educação feminina da época. Amelia tornou-se rapidamente uma apaixonada pela aviação. Foi a primeira mulher a fazer a travessia do Atlântico, em 1928, a primeira de uma lista de façanhas de aeronáutica que a tornaram uma figura célebre em todo o mundo. Foi igualmente uma destacada militante do movimento feminista. Em 1936, Amélia começou a preparar a realização da viagem de circunnavegação do globo que veio a ter lugar no ano seguinte. O desaparecimento de Amelia Earhart desencadeou todo o tipo de especulações e suspeitas. Existem dúvidas sobre as mensagens trocadas com o Itasca, que se encontrava junto à ilha Howland. A explicação mais simples para o desaparecimento sugere que um misto de desorientação, dificuldades na captação das mensagens e uma possível avaria técnica poderão ter levado a aeronave a despenhar-se e a afundar-se no oceano após se ter esgotado o combustível. 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

Viva! Boa quinta-feira! O Dia Mundial do OVNI acontece a 2 de julho. O primeiro Dia Internacional do OVNI surgiu a 2 de julho de 2001, mas no passado também se celebrou a data a 24 de junho. Para evitar confusões, a World UFO Day Organization declarou o dia 2 de julho como o dia oficial da celebração. Foi nessa data que supostamente se verificou a queda do OVNI em Roosevelt, nos Estados Unidos da América, em 1947. Parabéns para Michelle Branch pelas suas 43 primaveras. Esta cantora norte-americana, além de cantora, é compositora e guitarrista. Entrou na carreira artística em 2000 e nos anos seguintes conquistou o disco de platina pelos álbuns The Spirit Room e Hotel Paper. Na carreira a solo, teve muitos sucessos conhecidos mundialmente como Goodbye to You, Everywhere ou este All You Wanted.

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1: 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Destaques do semanário Jornal do Algarve. Praias da região vão ter mapa para clarificar áreas livres e de concessão. Faz a manchete do Jornal do Algarve de hoje, que também dá destaque aos citrinos do Algarve que reforçam a aposta nos mercados europeus. Algarve 2030 tem 10,6 milhões para mobilidade sustentável. A UALG apoia empresas com ideias inovadoras. Em Silves, o Museu da Cortiça reabre 16 anos depois. Escola de Hotelaria de Portimão é ouro em anticorrupção e ética. Entre 3 e 5 de julho, Agir e Vanzi atuam em altura e presidente da Rede Mundial de Geoparques visita Algarvenses. 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

0: Talvez agora a voz do Nuno Alves, são 10h45. Vamos começar com a informação que nos chega do setor leiteiro. Carlos Neves, agricultor, produtor de leite, secretário-geral da Prolep e diretor da CAP, defende que o leite português continua a ser desvalorizado devido às sucessivas campanhas promocionais das grandes superfícies comerciais. O autor alerta que a pressão sobre os preços compromete a sustentabilidade económica das explorações, acabando os custos das promoções por serem suportados pelos produtores. Defende ainda uma maior valorização do leite nacional e um investimento em produtos de maior valor acrescentado, como forma de reduzir as importações e assegurar o futuro da fileira. Portugal vai receber mais de 9,4 milhões de euros da União Europeia no âmbito do Plano de Ação para os Fertilizantes, uma medida destinada a reforçar a competitividade e a sustentabilidade da agricultura nacional. O ministro da Agricultura, José Manuel Fernandes, afirmou que Portugal pretende reforçar as exportações agroalimentares para o Paquistão, considerando aquele país um mercado com elevado potencial para os produtos portugueses. O Ensino Politécnico de Beja, o Instituto, aliás, Politécnico de Beja, assinalou a tomada de posse dos diretores das suas quatro escolas superiores e viu igualmente reconhecido pela Agência de Avaliação e Acreditação do Ensino Superior o cumprimento integral das condições e recomendações da avaliação institucional, alcançando a acreditação máxima. Entretanto, foi publicado o despacho que designa, em regime de substituição, Sofia Simões do Val para exercer as funções de Subdiretora-Geral de Agricultura e Desenvolvimento Rural. As autoridades mantêm elevada preocupação com o risco de incêndio rural. Cerca de 60 concelhos dos distritos de Bragança, Vila Real, Viseu, Guarda, Coimbra, Castelo Branco, Santarém, Porto Alegre e Faro encontram-se em perigo máximo de incêndio, enquanto mais de uma centena de concelhos apresenta risco muito elevado. Face às previsões de temperaturas elevadas, a Autoridade Nacional de Emergência e Proteção Civil apelou à adoção de medidas preventivas por parte da população. Dispositivo especial de combate a incêndios rurais entrou também na sua capacidade máxima e o estado de prontidão especial será elevado para nível alto entre quinta-feira e o final da semana. O reforço ocorre numa altura em que a área ardida e o número de incêndios registados em 2026 já duplicam os valores verificados no mesmo período do ano passado. Se quiser obter informação mais detalhada sobre estes outros temas, basta aceder a agroportal.pt. Daqui a pouco vou servir café. Hoje o Expresso Curto intitula-se Vento e Casamento e é da autoria do jornalista Ricardo Marques. Ora, não vamos perder muito tempo, vamos apenas ouvir aqui o testemunho do Fernando Cunha, dos Delfins, que também é conhecido como
1: o homem da boina virada ao contrário. Portanto, é esta a tua imagem de marca?
2: É, já lá vão os aninhos, deixa sair da tropa, é verdade. Uma imagem de marca. Os Delfins são a banda da minha vida, sem dúvida, não é? Uns 25 anos juntos, não é? Depois parámos, demos por terminada a carreira, regressámos em 2019, a convite da Câmara Municipal de Cascais, quis fazer um concerto de homenagem aos Delfins com a Orquestra Sinfónica. E foi isso que foi o trigger, digamos assim, para que o grupo se voltasse a reunir.
0: Quase não se dá por isso, culpemos o calor e a bola, mas há uma tempestade política em curso do lado de lá da fronteira. E todos os dias parece que o céu vai desabar na cabeça do primeiro-ministro Pedro Sánchez. Não é uma daquelas borrascas de verão que apanham toda a gente de surpresa. Este vendaval espanhol anda a superar há meses. Ángel Luis de la Calle, correspondente do Expresso em Madrid, chamou-lhe há dias o moinho da corrupção que assola o PSOE e a família do chefe de governo. Comecemos por aí, pela família, para ver como o vento chegou ao casamento. Soube-se há 2 semanas que Begoña Gómez, A mulher de Pedro Sánchez foi acusada de corrupção e tráfico de influências e vai a julgamento. O jornal espanhol ABC contava dias depois que Begoña tinha pedido ao tribunal que lhe devolvesse o passaporte porque, segundo consta no recurso, aproxima-se a temporada de verão. Agora, o juiz que tomou a decisão sobre o passaporte, um ilustre desconhecido, está no centro de uma enorme discussão sobre a polarização política e judicial em Espanha. Chama-se Juan Carlos Peinado e o Expresso resume bem essa polémica num artigo que escreveu. Este verano, como se diz por lá, promete. Logo ao segundo dia, 22 de junho, a mão da justiça caiu pesada sobre José Luís Ábalos, ex-ministro dos Transportes, que foi condenado a 24 anos e 3 meses de prisão por corrupção em contratos públicos para compra de máscaras na pandemia. O antigo governante foi um dos dirigentes do PSOE mais próximos de Sánchez, por fazer parte do núcleo duro que o acompanhou no percurso até à liderança do partido em 2017 e do governo em 2018. Pode parecer mau, mas a semana anterior, a última da primavera, não foi melhor. O antigo primeiro-ministro José Luís Rodríguez Zapatero, um dos principais apoiantes de Sánchez nas últimas eleições espanholas, em julho de 2023, e considerado pela imprensa como o grande ativo eleitoral atual do PSOE, foi ouvido durante 2 dias por um juiz no caso em que está indiciado por tráfico de influências e branqueamento de capitais, existindo também suspeitas de fraude fiscal e contrabando por, durante buscas no escritório de Zapatero, terem sido encontradas num cofre joias avaliadas em 1,3 milhões de euros não declaradas como património. Entra em cena Mercedes González, a diretora da Guarda Civil e colaboradora muito próxima de Sánchez, que teve de responder e negar, perante uma comissão de inquérito do Senado, sobre uma alegada rede criada no Partido Socialista para sabotar investigações que o prejudiquem. No horizonte próximo, igualmente carregado, está a decisão de um tribunal Badajoz sobre se houve irregularidades penalmente puníveis na contratação de David Sánchez, irmão do governante, como responsável por eventos musicais na deputação provincial. Na oposição, tudo está em movimento. O antigo primeiro-ministro, José María Aznar, pediu esta quarta-feira a Alberto Núñez Feijó, líder do PP, que garantisse uma maioria nacional capaz de derrotar Pedro Sánchez. Há dias, Feijó tinha aberto a porta a um possível governo de coligação com o Vox, o partido de extrema-direita liderado por Santiago Abascal. Ontem, minutos antes do Inglaterra, República Democrática do Congo, estive à conversa com um amigo espanhol, daqueles que no verano vêm sempre para Portugal à procura de tempo fresco. Resumidamente, foi isto que me disse. Vou citar. Há uma maioria que pensa que Sánchez tem de cair, mas os parceiros do governo não deixam, pois estão a ganhar com um governo e um primeiro-ministro fragilizado. Depois estão os fanáticos que acham que tudo é mentira. Há quem, em Espanha, veja Sánchez como um Don Quixote. O primeiro-ministro Saps é um colecionador de figuras do trágico fidalgo de Cervantes, que via gigantes onde só havia moinhos. O que seria de Don Quixote de la Mancha sem os moinhos e dos moinhos sem o vento? De qualquer modo, hoje também joga a Espanha e contra a Áustria. É o Expresso Curto de hoje, da autoria do jornalista Ricardo Marques. Faltam 5 minutos para as 11. A boa notícia é que temos mais 2 horas pela frente e temos tanta coisa para lhe contar. Olha, a segunda hora vai-lhe trazer, para além das reflexões do Fábio Fernandes, as notícias do mundo da música e as curtas do dia. Ah, e as previsões dos signos, claro está. Vamos a elas, será logo depois da hora certa. Deixo-vos com Luís e a Lata, o tema A Vida é Bela. E por esta altura, muito quentinha. Prepare-se para mais um dia de muito calor.

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1: 11 horas.
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Do Blue Way, para trás Clark com Dual Destino e os Bandidos do Cante começaram esta emissão, esta segunda hora, com Tanto Tempo. Assim foi, é o título do tema que ouvimos. São 11 e 12, vamos então às previsões para os 12 signos do zodíaco e começamos já com o primeiro da lista, o signo Carneiro. O calor convida a abrandar o ritmo, nem todas as batalhas precisam de ser travadas hoje. Escolha onde vale realmente a pena investir a sua energia. Touro, procure conforto nas pequenas coisas. Um momento de silêncio ou uma conversa sincera poderão trazer mais equilíbrio do que imagina. Gêmeos, as palavras têm peso, sabia? Antes de responder por impulso, reflita sobre o impacto que as suas escolhas podem ter em quem o rodeia. Caranguejo, hoje será importante cuidar de si com a mesma dedicação com que cuida dos outros. O descanso também é uma forma de produtividade. Leão, nem sempre é preciso ser o centro das atenções para fazer a diferença. A verdadeira força manifesta-se muitas vezes na serenidade. Virgem, aceite que nem tudo pode ser controlado. Há dias em que confiar no processo é mais valioso do que procurar respostas imediatas. Balança, o equilíbrio nasce das escolhas conscientes. Reserve tempo para aquilo que lhe traz paz e afaste-se do que apenas alimenta preocupação. Escorpião, o dia favorece a introspeção. Algumas respostas que procura não estão no exterior, mas na coragem de olhar para dentro. Tá, memorizei. Escorpião é um signo, sabem disso. Sagitário, a vontade de fazer mais pode ser grande, mas respeite os limites do corpo. O calor pede prudência e uma gestão inteligente da energia. Capricórnio, nem todos os resultados são imediatos. Confie a construir, ou continue, aliás, a construir com paciência. O que é sólido cresce lentamente. Aquário, uma ideia diferente poderá abrir novas perspectivas. Mantenha a mente aberta, mas os pés bem assentes na realidade. E vamos terminar com o último da lista, o signo Peixes. A sensibilidade será uma aliada se não deixar que as emoções decidam tudo por si. Encontre um espaço de tranquilidade antes de agir. Pensamento do dia? Os dias mais quentes lembram-nos que a natureza conhece os seus ritmos. Talvez hoje seja também o momento de respeitar o seu. Fazer menos, sentir mais e avançar apenas o necessário. Parece-lhe bem? Gostou do que ouviu? Então prepare-se, temos as reflexões do Fábio Fernandes para serem escutadas ali por volta das 11h30. Vamos primeiro à música com Felipe Pinto. Cair em mim é o tema.

som da guitarra portuguesa e a versão de Telmo Pires para o tema do António Variações, O Corpo é que Paga. Vamos às novidades do mundo da música. O festival Lisbon hashtag Jardim Sonoro, inicialmente promovido para o Parque Florestal de Monsanto, em Lisboa, foi transferido de forma excepcional para a clareira do Jardim do Parque Eduardo VII, devido ao aviso vermelho emitido pelo Instituto Português do Mar e da Atmosfera para os próximos dias. A decisão foi tomada pelas autoridades competentes por razões de segurança face às temperaturas extremas previstas que poderão atingir os 44 graus. A mudança de recinto obrigou também à reorganização dos horários do festival, que decorrerá entre as 14 e as 2 horas, em ambos os dias, em vez do horário inicialmente previsto até às 4 da manhã. A organização assegura que está a trabalhar para minimizar o impacto das alterações e promete divulgar em breve a atualização do cartaz. A União Europeia de Radiodifusão confirmou a entrada do Canadá no Festival Eurovisão da Canção de 2027, que terá lugar na Bulgária. A participação torna-se possível após a CBC Rádio Canadá ter adquirido o estatuto de membro pleno da organização, tornando o Canadá o primeiro país a juntar-se ao concurso desde a entrada da Austrália em 2015. O promotor Álvaro Covões revelou que a Everything is New está a desenvolver um projeto para construir uma nova sala de espetáculos em Lisboa. O novo espaço deverá tornar-se um dos maiores equipamentos culturais da capital em termos de capacidade, reforçando a oferta destinada à realização de concertos e grandes eventos. Bob Dylan enfrenta alterações na banda que o acompanha na atual digressão pelos Estados Unidos. Nas últimas semanas, os guitarristas Doug Lancio e Bob Britt deixaram o grupo, sendo um substituído e o outro tendo optado por abandonar voluntariamente a formação. O músico norte-americano continua a digressão sem comentar publicamente as mudanças, mantendo a agenda de concertos prevista para várias cidades norte-americanas. E é tudo quanto a novidades do mundo da música. Daqui a pouco vamos ter as reflexões do Fábio Fernandes, que pergunta: o que nos impede de ser felizes? Ah, é um bom tema, não acha? O que é que nos impede? Às vezes andamos tão infelizes. Porquê? Ele explica e depois até dá ferramentas para contornar a situação. Para já, Tranquiliza é o nome da banda. Chama-se, o tema que vamos ouvir chama-se Tudo o que não fiz. Isto leva-me ao abrunhosa. Fazer o que ainda não foi feito. E depois a música leva-me a quem? À seleção portuguesa, que hoje vai jogar com a Croácia à meia-noite.

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1: Olá, esta semana quero falar sobre uma pergunta simples. O que é que nos impede ser felizes? E talvez a resposta não seja bonita, porque não é sobre falta de coisas, nem sobre a vida ainda não estar no lugar perfeito. Há pessoas que têm tudo organizado por fora, trabalho, rotina, relações, e mesmo assim sentem um vazio que não sabem explicar. Isto não é drama, é apenas um silêncio estranho, como se estivessem presentes, mas não inteiras. E isso custa admitir, porque obriga-nos a olhar para dentro. E lá dentro, muitas vezes, não está a paz, está uma grande confusão. Está uma parte que quer avançar e outra que te trava. Uma que acredita e a outra que duvida. Uma que quer amar e a outra que já não confia. E nós ficamos no meio, a tentar ser coerentes, quando por dentro somos um conflito. E talvez seja isso que mais nos cansa. Não é a vida, somos nós a lutar connosco. Há dias em que tudo parece possível. Acordamos com energia, com clareza, com vontade. Sentimos que estamos a crescer, que estamos no caminho certo. E depois, sem aviso, há dias em que tudo pesa. A mesma vida parece errada. A mesma pessoa parece distante. A mesma cabeça começa a dizer coisas que ontem não dizia. E vem a pergunta, o que é que se passa comigo? Nada de especial. Estás apenas a ser humano. Mas ninguém nos ensinou a lidar com isto. Ensinaram-nos a ser estáveis, consistentes, sempre bem. Como se sentir fosse uma linha reta. Mas não é. É um ciclo, uma oscilação. É um movimento constante entre partes de nós que nem sempre concordam. E o problema não é essa oscilação. O problema é o que fazemos com ela. Porque quando estamos em baixo, não dizemos, hoje estou mais frágil. Dizemos, há qualquer coisa errada comigo. Quando sentimos medo, não dizemos, isto é importante para mim. Dizemos, eu não sou capaz. Transformamos estados em identidades. E isso prende-nos. A verdade é que dentro de nós há partes que ainda estão a tentar proteger-nos de coisas que já passaram. Partes que aprenderam a calar-se para não perder amor. Partes que aprenderam a ser fortes porque não havia alternativa. Partes que ainda hoje têm medo de não serem suficientes. E essas partes continuam a aparecer. Não porque somos fracos, mas porque nunca foram realmente escutadas. Então reagimos, exageramos, fechamos-nos, fugimos e depois julgamos-nos por isso. É um ciclo. E talvez a felicidade não esteja em quebrar esse ciclo à força. Talvez esteja em começar a vê-lo com mais honestidade. Perceber que nem tudo o que sentimos precisa de ser resolvido imediatamente. Nem tudo o que aparece dentro de nós é um problema a corrigir. Às vezes, é só algo a ser compreendido. Porque há uma diferença entre sentir e deixar que isso mande em tudo. O medo pode estar, mas não precisa decidir por nós. A tristeza pode aparecer, mas não precisa de definir a tua vida. A dúvida pode existir, mas não precisa de te parar. E isto não é pensamento positivo, é maturidade emocional. É perceber que não és só aquilo que sentes no momento, que um mau dia não apaga o teu caminho, que uma fase difícil não anula quem és, que estar perdido às vezes faz parte de encontrar direção. Mas nós não temos paciência para processos. Queremos respostas rápidas, queremos sentir-nos bem, já, agora. Queremos estabilidade constante. E quando isso não acontece, achamos que falhamos. Mas talvez não seja falha, talvez seja crescimento. Porque crescer não é ficar sempre melhor. É tornar-se mais consciente, mais honesto, mais capaz de estar consigo mesmo. Mesmo quando não está tudo bem. E isso é desconfortável, porque implica parar de fugir. Parar de preencher tudo com distrações. Parar de viver só para corresponder. Parar de fingir que está tudo bem quando não está. E começar a fazer perguntas difíceis. Onde é que eu me estou a abandonar? Onde é que eu estou a aceitar menos do que preciso? Onde é que eu continuo por medo e não por escolha? Essas perguntas não dão respostas imediatas, mas mudam tudo. Porque a felicidade não aparece quando a vida fica perfeita. Aparece quando deixas de te trair. Quando deixas de negociar o essencial. Quando deixas de ficar onde já não há espaço para ti. Quando deixas de te tratar como alguém que tem que aguentar tudo. E ser forte não é suportar tudo. É saber quando parar. É saber quando sair. é saber quando escolher diferente, mesmo que dê medo. E não, isso não resolve tudo, mas muda a relação que tens contigo. E talvez seja aí que a felicidade começa. Não como um estado constante, não como uma meta final, mas como uma sensação mais simples de que estás ao teu lado. De que, mesmo nos dias difíceis, não te abandonas. De que podes não ter tudo resolvido, mas já não estás perdido de ti. Isso, às vezes, é o mais perto que conseguimos chegar de paz. Até para a semana.
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Quinta do Billy, este tema é tão bonito. Se te amo, e há pouco Counting Crows com Goodnight Elizabeth. São 11h48, vamos às curtas do dia. O Teatro Variedades em Lisboa assinala o seu centenário no próximo dia 8 de julho com um programa especial que inclui visitas guiadas aos bastidores, a estreia de uma peça original, o lançamento de um livro comemorativo e uma exposição dedicada à sua história e ainda, há sempre mais uma performance de dança na fachada do edifício. Tudo para celebrar um século de atividade cultural. Ainda em Lisboa, a Ministra da Cultura, Juventude e Desporto, Margarida Balseiro Lopes, inaugurou o novo espaço permanente da Coleção de Arte Contemporânea do Estado, CASS, precisamente no ano em que a coleção celebra o seu 50º aniversário. O novo equipamento reforça a valorização e divulgação do património artístico contemporâneo nacional. No Centro Cultural de Belém, a encenadora brasileira Cristiane Jatay e o ator Wagner Moura apresentam esta semana um espetáculo inspirado em Um Inimigo do Povo, no qual o público assume um papel central, funcionando como júri e decidindo se o protagonista deve ou não ser considerado um inimigo do povo, numa proposta que desafia a reflexão sobre democracia, verdade e responsabilidade coletiva. Portanto, ora, cá está uma situação em que temos de estar com os ouvidos bem abertos para perceber a mensagem que nos é passada, a mensagem ou as mensagens. Entretanto, o Real Edifício de Mafra celebra no próximo dia 7 de julho o seu 7º aniversário da sua classificação como Património Mundial da Unesco, com um programa diversificado de atividades culturais destinado a assinalar a importância histórica e patrimonial daquele conjunto monumental. Para terminar, a poeta ou poetisa Inês Lourenço foi distinguida com o Grande Prémio de Poesia Gil Vicente pela obra Caso de Nuvem, ou Casa de Nuvem, o galardão atribuído pela Associação Portuguesa de Escritores, com o apoio da Câmara Municipal de Guimarães, reconhece a qualidade e o contributo da autora para a poesia portuguesa contemporânea. Bom, e agora ficamos por aqui quanto a curtas do dia, amanhã mais. Estamos neste momento a 9 minutos do meio-dia. E o que é que temos a esta hora? Calor hot in the city. Billy Idol nesta manhã de quinta-feira.

Refresque-se, beba água com fartura, como se costuma dizer, nunca é demais. Ora, e agora vamos em soul motion até ao final da hora e prometo regressar com mais informação e a boa disposição dos parodiantes de Lisboa. Estava a dizer que íamos em soul motion porque, porque o próximo tema intitula-se justamente assim e é interpretado pelo Richard Marx. Até já, não saia do seu lugar, olhe que eu vou atrás de si.

0: Meio-dia.
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Blackie Deck então uma banda de vintage swing and rock and roll. Vai buscar aquela nostalgia que fizeram êxito desde os anos 20 aos anos 30, 40. 50 e 60 é o mais forte porque era onde a indústria discográfica já criava mais hits que as pessoas não conhecem mais.

O Alê Extraordinário era a pessoa indicada para fazer uma versão da Criatura da Noite. Portanto, esta nova versão foi toda recriada por ele. Não há nada do original da canção. Foi ele que recriou tudo. E eu apenas voltei a gravar a voz. E o André Conde gravou também um trombone nessa versão da Criatura da Noite. E deu uma nova roupagem, electro swing. Continua a ser uma versão muito alegre, bem disposta, que toda a gente reconhece.

O David Carreira com o Alô. São 12:27 minutos. O Norte e o Centro enfrentam um risco de incêndio sem precedentes desde 2001. É um autêntico barril de pólvora, diz o ministro. Portanto, as autoridades alertam para um cenário crítico e prolongado. O ministro fala em dias absolutamente terríveis. Portugal-Croácia, a partir de agora, é sem paraquedas. O nível de jogo português ou a falta dele é algo que passa por Ronaldo, mas não acaba no capitão. Há mais meia dúzia de dilemas para resolver e com a Croácia já não é tempo de experiências. Chegamos àquela fase em que o Scolari dizia mata-mata. Missão Escola Pública fez o teste e garante que um QR Code resiste aos agrafos. O exemplo concreto dado pelo ministro na segunda-feira para ilustrar o tipo de problemas com que tem sido preciso lidar na digitalização dos exames não colhe, segundo a Missão Escola Pública. Falta aqui qualquer coisa, não é? Bom, suspensas 182 reformas por invalidez fraudulentas que iam custar mais 18,5 milhões de euros. A denúncia da entidade reguladora da saúde ditou a realização de novas juntas médicas para confirmação da situação de invalidez de 196 beneficiários, sendo que 182 estavam aptos a trabalhar. Gonçalo Matias diz que temos de garantir que os tribunais não interferem na decisão e na política. O ministro nega guerra com o Tribunal de Contas e diz que nenhum partido exigiu baixar o limiar dos vistos prévios para 5 milhões de euros. Reforma na saúde fica para anúncio do primeiro-ministro. Plano para terreno da refinaria pode duplicar número de moradores de Lessa de Palmeira. A Galp pediu um estudo para estimar o impacto económico e territorial da zona de inovação que quer criar no antigo complexo industrial que continua a ser desmantelado. Maria Corina Machado deve ficar no estrangeiro porque agora não faria nada na Venezuela. O jornalista venezuelano Elides Rojas reconhece que há grande descontentamento com a atuação do governo, mas admite que o regresso da líder da oposição não seria útil para o país neste momento. La Aventura da Vida, que exaltante o cinema de Sophie Le Tourneur, souvenir de férias, onde beber o café e comer o gelado, a praia pelo Google Maps, o peixe, ou a pasta, o desejo conjugal que desapareceu, a vida e nada mais. O soccer dos Estados Unidos da América quebrou o jejum frente à Bósnia. Norte-americanos tiveram quase meia hora a jogar com 10 elementos e agora apanham pela frente mais uma equipa europeia nos oitavos de final. É a Bélgica. E ficamos por aqui quanto à nossa emissão. Vamos ouvir os Parodiantes de Lisboa daqui a nada. Passamos primeiro pela música, já sabe disso. Olhe, o que é bom agora é tomar banhos. Banhos de espuma, por exemplo, é um tema da Rita Lee para a versão da Marisa Liz. Eu prometo regressar amanhã, novamente pelas 10. Espero muito sinceramente que os portugueses não apanhem com um balde de água fria. Até que sabia bem com a temperatura que se faz sentir. Mas pronto, vamos lá ver se a nossa seleção consegue bater a Croácia e conseguimos continuar na competição. Era tão bom. O menos bom é que o jogo é à meia-noite. Eu não sei se me aguento. Eu até aguento até à meia-noite, na boa. Mas depois a ver o jogo e depois aquelas pausas para hidratação, compreendemos muito bem, fazem com que o jogo realmente acabe bem mais tarde. Não sei, vamos ver. Amanhã conversamos. Quem também vai estar muito atento ao jogo vai ser o António Mortara da Silva. Sim, porque ele tem vindo a falar da seleção.
ao longo da sua rubrica uma música para a mesa do canto. Portanto, ele amanhã ou vem feliz ou vem triste, duplamente triste, porque não dormiu e porque os portugueses não passaram. Vamos ver. Vamos fazer figas, energia positiva daqui de Portugal, dos milhões de portugueses que estão espalhados pelo país e pelo mundo. Vamos estar todos a torcer pela nossa equipa. E agora sim, foi um gosto enorme ter estado consigo. Volto amanhã às 10, feliz e contente, seja lá qual for o resultado, porque sim, porque é sexta-feira. E fique bem, fique em segurança.

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1: Prometeram vida nova com discurso e gravatinha, mas mudaram só a renda, que agora sobe sozinha.
2: Oh, Sr. Inácio, já viu que agora há um choque fiscal na habitação?
3: Ai, Dona Cremel, depois vi. Mas eu preferia era um choque elétrico. Ao menos isso passava depressa.
2: Dizem que é para ajudar quem arrenda.
3: Pois é, e a mim já me ajudou muito.
2: Ai, eu sério?
3: Claro. Antes eu procurava casa. Agora procuro só um quarto. Para o ano, se a coisa melhora, eu lhe procuro uma gaveta com janela.
2: Mas há medidas novas.
3: Há sempre. Em Portugal, quando a casa falta, fazem-se medidas. Quando o dinheiro falta, olhe, fazem-se promessas. E quando falta tudo...
2: Faz-se o quê?
3: Um T-Zen Open Space. Cama, cozinha e desespero. Tudo na mesma divisão.
4: Oh, compadre, ouvi dizer que agora o investimento na ferrovia é estratégico.
3: Ai, ouvi. Viral é teu progresso, mais chegar de comboio.
4: Então, estás satisfeito?
3: Estou perdente.
4: Até porquê?
3: Porque se vier pela linha do costume, só chega depois da inauguração.
4: Mas dizem que é estrutural.
3: Ah, pois é. Em Portugal tudo é estrutural. Até as peras, até alicerces.
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17: A Dona Albertina acredita que o mundo vai acabar. Mas será que o mundo vai mesmo acabar ou seremos nós que vamos acabar com o mundo?
18: Eu

0: comida para o gato.
1: Não se compra nada. O mundo vai acabar, não sabiam?
0: É.
1: Pois, não sabem, ficam a saber. Eu já fui avisado e recebi um sinal.
2: Oh, mulher, arrastaste um sinal. Vendeste os restos do mundo a alguém? Há para aí quem compre toda a espécie de sucata, realmente.
1: Não brinques com estas coisas, porque estas coisas não se brinca.
0: Não se pode brincar com nada, o quê? Nem me deixou brincar com a boneca que me deram o dia dos meus anjos para não estragar a boneca.
1: Era o que faltava. O teu pai levou toda a vida a brincar com bonecas fora de casa e não te pode proibir de brincar com a tua num momento destes.
2: Eu, então, mas...
1: Vai lá brincar com a tua boneca e o teu pai que aproveite para fazer um exame de consciência.
2: Oh, filha, mas eu já fiz os exames todos que tinha para fazer. E se o mundo vai acabar, como tu dizes, para que é que eu vou fazer mais exames?
3: É, malta, está tudo nos conformes. Oh, mãe, preciso de umas cuecas lavadas.
1: Para quê? Eu não lavo mais roupa nenhuma, porque o mundo vai acabar e já não vamos precisar de mais roupa. Toda a roupa que eu tinha aí para lavar já deitei toda na lareira. É que eu não quero cá deixar roupa suja.
2: E, pois claro, é que depois do mundo acabar, o que é que diriam para aí as vizinhas deixares para aí roupa suja?
3: Mas que desbunda é esta, homem? Andou metida nos fumos, foi?
1: Não digas as neiras. O mundo vai acabar, fica sabendo. Bateram-me aí à porta para me avisarem e eu até lhes dei todo o dinheiro que cá tinha em casa para lhes agradecer o aviso e porque já não vamos precisar de dinheiro para mais nada.
2: Mas o quê? Aposto que esses tais mensageiros andaram para ir aceitar o dinheiro para o gastarem depois do mundo acabar. Se calhar é para a viagem.
0: Que viagem, papá?
2: Então se eles dizem que este mundo vai acabar, o dinheiro que receberam é para a viagem para outro mundo, não é?
3: Mas então não há mesmo nenhumas cuecas lavadas cá em casa?
1: Já te disse que não. Até as minhas eu queimei.
3: Então e se o mundo não acabar? A mãe fica sem cuecas, é?
4: Até vai ser bom.
2: Até vai ser bom. Assim pode ser que ela fique uma mulher com as ideias mais bem arejadas.
1: Achim! Achim!
3: É, parece que já arejou. E arejou demais.
0: Pois foi. E constipou-se.
1: Pois, é o fim do mundo. É o fim do mundo.
2: Sem cuecas. Sem cuecas.
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1: Como se sabe, a única coisa que funciona devidamente nas autoestradas são as portagens. Encontrar um carro em contramão também é normal? Ah, mas os inspectores Pastilhas e Amendoinha vão descobrir qual é a razão de tanta falta de razão na má condução. 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

0: Senhor Diretor-Geral, aqui estão os inspetores Pastilhas e Amendoinha.
1: Entrem, entrem.
2: Oh, Senhor Diretor-Geral, como é que isto funciona aqui? Sopramos no balão à chegada ou só sopramos à saída quando sairmos?
1: Eu já o percebi, Senhor Amendoinha. Quero um cafezinho com cheirinho, não é verdade?
2: Ah, pois quero. Quero um cafezinho com cheirinho à Campo Maior. Porque o meu chefe diz que eu sou o maior. E se eu sou o maior, tenho que ter tudo à grande.
3: Shut up, Amendoinha. Senhor Diretor-Geral, afinal, qual é a investigação que pretende que façamos?
1: Eu pretendo que descubram qual é, afinal, a atual e verdadeira situação da condução rodoviária em Portugal.
3: É para já, Sr. Diretor-Geral. Amendoinha, let's go! Estás à espera do quê, pá?
2: Do cheirinho, Inspetor Pastilhas.
3: Do cheirinho? Mas qual cheirinho, Amendoinha?
2: É, aquele a minha secretária trouxe-me um cafezinho sem cheirinho e estou à espera que ela me traga o cheirinho. Nem que seja um cheirinho a bacalhau.
3: Shut up, Amendoinha. Ah, let's go!
2: Ok, chefe. Contrariado. Mas vou...
4: Senhor Inspetor-Geral, estão aqui os inspetores Pastilhas e Amendoinha.
2: Outra? Mas o que é que aconteceu à sua colega?
4: Olhe, teve um acidente na autoestrada. Estampou-se com o carro.
2: Estampou-se? Tinha o destino marcado, porque ela é realmente uma estampa. Não desfazendo, porque eu até nem sou bate-chapas.
3: Shut up, Amendoinha. Senhor Diretor-Geral, temos uma notícia boa e outra má. A notícia boa é que cada vez há mais condutores nas nossas estradas a conduzir sem carta.
1: E isso é uma notícia boa porquê?
3: Porque esses condutores que conduzem sem carta ao menos são mais honestos e conscientes.
1: Mais honestos e conscientes por conduzirem sem carta? Acha mesmo que sim, Inspetor Pastilhas?
3: Oh, se acho. Inconscientes e desonestos são os condutores que, mesmo tendo carta, fazem as asneiras e as azelices que fazem.
1: Indo por esse sentido, não deixa de ter razão. Então, e qual é a notícia má?
2: É que há muitos condutores portugueses que preferem andar com molho à espanhola.
1: Com molho à espanhola? Porquê?
2: Porque para pouparem umas croas, vão encher os depósitos à Espanha. E olé!
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9: E fechamos a emissão de hoje com mais alguns mergulhos da areia. É verão, pois então.
10: Não fazes nudismo porque precisas de ter pelo menos uma algibeira. Mas uma algibeira para quê, homem?
6: Olha, porque tenho que andar com a carteira sempre comigo por causa da minha mulher.
10: Está assim, tão aflita com o sol, eu não me importo nada de ficar aqui a fazer em sombra.
11: Ai, muito obrigadinha, mas eu prefiro esperar pelo homem dos lados, porque a sombra dele é muito mais fresca.
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0: uma hora.
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1: O governo declarou esta quinta-feira a situação de alerta em Portugal continental devido ao agravamento das condições meteorológicas e ao elevado risco de incêndio rural, medida que vigorará até segunda-feira. O anúncio foi feito pelo ministro da Administração Interna, Luís Neves, durante uma visita a Leiria, onde explicou que a decisão resulta das temperaturas elevadas previstas para os próximos dias e do consequente aumento do perigo de incêndio. No âmbito da situação de alerta, entram em vigor medidas excepcionais, entre as quais a proibição da realização de queimadas e queimas, bem como da utilização de maquinaria em trabalhos agrícolas e florestais suscetíveis de provocar ignições. O governo admite ainda restringir o acesso a determinados espaços florestais, sempre que tal se revele necessário para reduzir o risco de incêndio. Segundo o ministro, a declaração de situação de alerta permite-se a aplicação de diplomas de exceção para momentos extraordinários e de dificuldades, apelando à colaboração da população no cumprimento das medidas de prevenção. A Autoridade Marítima Nacional registrou 8 vítimas mortais, 376 salvamentos e 492 ações de primeiros socorros entre 1 de maio e 30 de junho, nos primeiros dois meses da época balnear de 2026. Segundo o balanço, 4 das mortes tiveram como causa provável o afogamento e as restantes 4 resultaram de doença súbita. Das 8 vítimas mortais, 2 ocorreram em praias marítimas vigiadas, 4 em praias que ainda não se encontravam sob vigilância balnear à data dos acidentes e 2 em outras zonas marítimas não vigiadas. Nas praias marítimas vigiadas, registaram-se 2 mortes, 1 por afogamento na praia do Peneco, em Albufeira, a 11 de junho, e outra por doença súbita na praia de São Rafael, também em Albufeira, a 27 de maio. Em zonas marítimas não vigiadas, ocorreram ainda 2 acidentes mortais, na Lagoa de Albufeira Interior, em Sesimbra, e nas Azanhas do Guadiana, em Mértola. As restantes 4 vítimas mortais foram registadas em praias que, à data dos acidentes, ainda não dispunham de vigilância balnear, embora o período oficial da época balnear viesse a iniciar-se dias depois. A Autoridade Marítima Nacional apela aos banhistas para frequentarem praias vigiadas, respeitarem a sinalização e as indicações dos nadadores salvadores, manterem vigilância permanente sobre as crianças e evitarem comportamentos de risco. A autoridade recomenda ainda que os banhistas respeitem os períodos de digestão, evitem entrar bruscamente em águas frias para prevenir choques térmicos, reduzam a exposição solar entre as 11 e as 17 horas e, em caso de emergência, alertem o nadador salvador ou liguem para o 112. Portugal foi o Estado-membro da União Europeia onde os preços da habitação mais aumentaram no primeiro trimestre de 2026, registando uma subida homóloga de 17,8%, segundo dados divulgados esta quinta-feira pelo Eurostat. De acordo com o Serviço Estatístico da União Europeia, Portugal apresentou também a segunda maior subida em cadeia face ao trimestre anterior, com um aumento de 3,8%, apenas superado pela Bulgária, com 6,2%. Na comparação com o primeiro trimestre de 2025, os preços das casas aumentaram 4,7% na zona euro e 5,1% no conjunto da União Europeia. Entre os países para os quais existem dados disponíveis, apenas a Finlândia registrou uma descida homóloga dos preços da habitação de 2%. Depois de Portugal, os maiores aumentos anuais foram observados na Bulgária e na Eslováquia. Na comparação com o trimestre anterior, os preços da habitação diminuíram em 4 Estados-membros, Bélgica e Finlândia, ambos com uma queda de 0,8%, França com menos 0,6% e Hungria com menos 0,5%. Além da Bulgária e de Portugal, a Eslováquia registrou igualmente uma das maiores subidas trimestrais, com um crescimento de 3,6%. O Conselho de Portimão recebe, ao longo do mês de julho, um conjunto de competições internacionais

de julho e 12 de setembro na área desportiva da Praia da Rocha. Promovido pela Câmara de Portimão, o programa disponibiliza gratuitamente aulas de fitness, hidroginástica, yoga, pilates e zumba, bem como empréstimo de equipamento para modalidades como o futebol de praia, o voleibol de praia, o futevôlei, o ténis de praia e o frisbee. Na Praia da Rocha realizam-se ainda a Ellie Sands League de voleibol de praia entre 24 e 26 de julho e o 10º encontro de surf adaptado no dia 31. Iniciativa dedicada à promoção do desporto inclusivo para pessoas com deficiência. O Autódromo Internacional do Algarve acolhe igualmente 3 provas internacionais de automobilismo durante o mês: a Porsche Cup Brasil Sprint este fim de semana, a Porsche Cup Brasil Endurance no dia 12 de julho e o Ferrari Challenge de 17 a 19. A programação inclui ainda um seminário de karaté, a maratona de ténis e paddle, a gala da Associação de Handball do Algarve e diversas iniciativas promovidas por clubes e associações locais. O calendário desportivo termina com a chegada da volta a Portugal à vela, à Marina de Portimão, entre 25 de julho e 1 de agosto, etapa final de uma das principais competições nacionais de vela oceânica. Em comunicado, a Câmara de Portimão refere que a programação pretende promover a prática regular da atividade física, valorizar o movimento associativo e consolidar o concelho como destino de referência para a realização de eventos desportivos. A Feira do Livro de Portimão continua esta quinta-feira na Antiga Lota com um programa que volta a reunir literatura, atividades para famílias e momentos de partilha com convidados. A programação tem início às 18 horas com a iniciativa Vamos Ouvir Uma História, dinamizada por Márcia Gamito, numa sessão dedicada à promoção da leitura junto dos mais novos. Às 19 horas realiza-se o momento Karaté Escola de Portimão com a participação do mestre João Paula, Ana Paula, Tiago Paula e Pedro Paula, numa demonstração que alia a prática desportiva aos valores da disciplina, do respeito e da superação. O destaque da noite acontece às 21 horas com diálogos literários que terá como convidada a cantora e escritora Rita Red Shoes, numa conversa moderada por Analita Santos em torno da literatura, da criação artística e da escrita. A Feira do Livro de Portimão decorre até 5 de julho, na zona ribeirinha da cidade, com entrada livre. O certame reúne autores, editoras, livreiros e agentes culturais, oferecendo diariamente apresentações de livros, conversas, atividades infantis e iniciativas culturais. O recinto pode ser visitado entre as 10 e 1 da tarde e entre as 18 e a meia-noite.

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0: quem tramou o amor, João?
1: Eu acho que o amor é que é tramado, para não dizer outra palavra, que era o que o Miguel Esteves Cardoso dizia, não é? Eu acho que é o próprio amor que é tramado e que nos desconcerta, não é? Porque o amor acho que tem um bocadinho de efeito bumerangue, e para o bem e para o mal, aquilo que nós lançamos às vezes vem, temos o retorno, não é? Foi um bocadinho a base da escrita dessa canção. Sem rancores, o amor é algo espetacular e é aproveitar e viver-o ao máximo, acho eu.

duas coisas fundamentais, que uma é não se deixar iludir pela fama. Não queiram vir para esta profissão para serem famosos. Venham porque amam a representação, a arte de representar. E terem a humildade de começar cada trabalho como se fosse o primeiro. Não acharem que já sabem tudo.

0: 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Destaques do semanário Jornal do Algarve. Praias da região vão ter mapa para clarificar áreas livres e de concessão. Faz a manchete do Jornal do Algarve de hoje, que também dá destaque aos citrinos do Algarve que reforçam a aposta nos mercados europeus. Algarve 2030 tem 10,6 milhões para mobilidade sustentável. 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Em Silves, o Museu da Cortiça reabre 16 anos depois. 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

0: Eu adoro essas experiências de fazer coisas diferentes com pessoas diferentes e foi realmente maravilhoso cantar aquelas canções que eu adoro também. José Mário Branco, Zeca Afonso, tudo isso são canções que fazem parte da minha chegada a Portugal nos anos 80 e foi através dessas canções que eu descobri também o que era Portugal.
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E eu, quando era miúda, ouvia Edith. E quando eu cantava aquelas canções, o público ficava realmente muito entusiasmado com as canções da Piaf. Geralmente mantenho sempre uma canção de Edith Piaf. Continuo a interpretar o La Foule, que é um tema muito intenso, que eu gosto muito. O La Vie en Rose, sim, porque eu fiz uma versão no disco e geralmente, é claro, no concerto até gosto de fazer as duas versões. Faço a minha e faço também uma mais parecida com o original, e as pessoas gostam de cantá-la comigo também.

0: por ti.
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2: No episódio de hoje vou falar-vos do livro Steve McQueen, A Biography, de Mark Elliott, editora Crown. Aquele que viria a ser uma das grandes estrelas de Hollywood não teve um início de vida auspicioso. O pai trabalhava num circo itinerante e a mãe era uma adolescente alcoólica que se prostituía. Abandonada pelo marido e incapaz de lidar com a responsabilidade, deixou o filho recém-nascido com os avós. Porém, devido à crise gerada pela Grande Depressão, ele seria posteriormente acolhido por um tio-avô que tinha uma quinta e que sempre o ajudou. Na escola não dava nada, o que podia ter origem na dislexia e de ser quase surdo do ouvido direito. Aos 9 anos, a mãe veio buscá-lo para ir morar com ela e com um novo marido. Estes foram tempos de solidão e de crueldade, pois o padrasto passava o tempo a bater-lhe. É nesta altura que se junta a um gangue de jovens delinquentes, e aí aprendeu a vida das ruas e a dormir onde calhava. A mãe não conseguia dominar o rapaz, e mais uma vez resolveu deixá-lo com o tio. No entanto, a rebeldia levou-o a fugir de casa aos 15 anos. Primeiro foi o circo, depois voltou à rua e aos assaltos. Passou pelo reformatório e chegou a estar embarcado. Enfim, fez de tudo um pouco. Ou seja, trabalhou e fez pela vida, até que se alistou nos marines. Contudo, a sorte, o talento e aqueles olhos azuis haveriam de o empurrar para o mundo dos filmes. Após o sucesso no cinema, vieram os carros e as motas, que foram a sua grande paixão, mas também as drogas, o álcool e as mulheres. Steve McQueen foi apelidado de King of Cool. Na vida real, não era, afinal, assim tão cool. Para a memória ficam filmes como Os Sete Magníficos, A Grande Evasão, Bullet ou Papillon. Boas leituras!
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0: agora.
1: E eu tive assim uma fase muito, muito complicada em que eu acabei por me afastar de todas as pessoas e acho que é importante que as pessoas não tenham medo de denunciar as coisas. Normalmente os abusos, a maioria deles são dentro de um círculo de pessoas conhecidas e eu sempre fui uma pessoa com imensa vida e sempre fui muito criativa e acabei por me fechar muito e achar que o problema era meu. E adoeci mesmo, mentalmente, fiquei muito mal. E acho que isto acontece com muitas pessoas.

0: 5 horas.
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Viva! Boa quinta, Dia Mundial do OVNI. Acontece a 2 de julho. O primeiro Dia Internacional do OVNI surgiu a 2 de julho de 2001, mas no passado também se celebrou a data a 24 de junho. Para evitar confusões, a World UFO Day Organization declarou o dia 2 de julho como o dia oficial da celebração. Foi nessa data que supostamente se verificou a queda de um OVNI em Roosevelt, nos Estados Unidos da América, em 1947. Parabéns para Michelle Branch pelas suas 43 primaveras. Esta cantora norte-americana, além de cantora, é compositora e guitarrista. Entrou na carreira artística em 2000 e nos anos seguintes conquistou o disco de platina pelos álbuns The Spirit Room e Hotel Paper. Na carreira a solo, teve muitos sucessos conhecidos mundialmente como Goodbye to You, Everywhere ou este All You Wanted.

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1: Olá, esta semana quero falar sobre uma pergunta simples. O que é que nos impede de ser felizes? E talvez a resposta não seja bonita. Porque não é sobre falta de coisas, nem sobre a vida ainda não estar no lugar perfeito. Há pessoas que têm tudo organizado por fora, trabalho, rotina, relações, e mesmo assim sentem um vazio que não sabem explicar. Isto não é drama, é apenas um silêncio estranho, como se estivessem presentes, mas não inteiras. E isso custa admitir, porque obriga-nos a olhar para dentro. E lá dentro, muitas vezes, não está a paz, está uma grande confusão. Está uma parte que quer avançar e outra que te trava. Uma que acredita e a outra que duvida. Uma que quer amar e outra que já não confia. E nós ficamos no meio, a tentar ser coerentes, quando por dentro somos um conflito. E talvez seja isso que mais nos cansa. Não é a vida, somos nós a lutar connosco. Há dias em que tudo parece possível. Acordamos com energia, com clareza, com vontade. Sentimos que estamos a crescer, que estamos no caminho certo. E depois, sem aviso, há dias em que tudo pesa. A mesma vida parece errada. A mesma pessoa parece distante. A mesma cabeça começa a dizer coisas que ontem não dizia. E vem a pergunta, o que é que se passa comigo? Nada de especial. Estás apenas a ser humano. Mas ninguém nos ensinou a lidar com isto. Ensinaram-nos a ser estáveis, consistentes, sempre bem. Como se sentir fosse uma linha reta. Mas não é. É um ciclo, uma oscilação. É um movimento constante entre partes de nós que nem sempre concordam. E o problema não é essa oscilação. O problema é o que fazemos com ela. Porque quando estamos em baixo, não dizemos, hoje estou mais frágil. Dizemos, há qualquer coisa errada comigo. Quando sentimos medo, não dizemos, isto é importante para mim. Dizemos, eu não sou capaz. Transformamos estados em identidades. E isso prende-nos. A verdade é que dentro de nós há partes que ainda estão a tentar proteger-nos de coisas que já passaram. Partes que aprenderam a calar-se para não perder amor. Partes que aprenderam a ser fortes porque não havia alternativa. Partes que ainda hoje têm medo de não serem suficientes. E essas partes continuam a aparecer. Não porque somos fracos, mas porque nunca foram realmente escutadas. Então reagimos, exageramos, fechamos-nos, fugimos. E depois julgamos-nos por isso. É um ciclo. E talvez a felicidade não esteja em quebrar esse ciclo à força. Talvez esteja em começar a vê-lo com mais honestidade. Perceber que nem tudo o que sentimos precisa de ser resolvido imediatamente. Nem tudo o que aparece dentro de nós é um problema a corrigir. Às vezes, é só algo a ser compreendido. Porque há uma diferença entre sentir e deixar que isso mande em tudo. O medo pode estar, mas não precisa decidir por nós. A tristeza pode aparecer, mas não precisa de definir a tua vida. A dúvida pode existir, mas não precisa de te parar. E isto não é pensamento positivo, é maturidade emocional. É perceber que não és só aquilo que sentes no momento, que o mau dia não apaga o teu caminho, que uma fase difícil não anula quem és, que estar perdido às vezes faz parte de encontrar direção. Mas nós não temos paciência para processos. Queremos respostas rápidas, queremos sentir-nos bem, já, agora. Queremos estabilidade constante. E quando isso não acontece, achamos que falhamos. Mas talvez não seja falha, talvez seja crescimento. Porque crescer não é ficar sempre melhor. É tornar-se mais consciente, mais honesto, mais capaz de estar consigo mesmo. Mesmo quando não está tudo bem. E isso é desconfortável, porque implica parar de fugir. Parar de preencher tudo com distrações. Parar de viver só para corresponder. Parar de fingir que está tudo bem quando não está. E começar a fazer perguntas difíceis. Onde é que eu me estou a abandonar? Onde é que eu estou a aceitar menos do que preciso? Onde é que eu continuo por medo e não por escolha? Essas perguntas não dão respostas imediatas, mas mudam tudo. Porque a felicidade não aparece quando a vida fica perfeita. Aparece quando deixas de te trair. Quando deixas de negociar o essencial. Quando deixas de ficar onde já não há espaço para ti. Quando deixas de te tratar como alguém que tem que aguentar tudo. E ser forte não é suportar tudo. É saber quando parar. É saber quando sair. é saber quando escolher diferente, mesmo que dê medo. E não, isso não resolve tudo, mas muda a relação que tens contigo. E talvez seja aí que a felicidade começa. Não como um estado constante, não como uma meta final, mas como uma sensação mais simples de que estás ao teu lado. De que, mesmo nos dias difíceis, não te abandonas. De que podes não ter tudo resolvido, mas já não estás perdido de ti. Isso, às vezes, é o mais perto que conseguimos chegar de paz. Até para a semana.
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0: 6 horas.
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Olá, Super Kids on FM, a começar nesta quinta-feira ao som de Sonho do Ano, o tema que serve de apoio à participação dos Tubarões Azuis, a seleção de Cabo Verde, no Campeonato do Mundo de Futebol deste ano, interpretado por Gama com Andois e ainda por Aiza, também uma verdadeira seleção, até porque Cabo Verde voltará a jogar já amanhã. E logo frente ao atual campeão do mundo, a seleção de Leo Messi, a seleção da Argentina. Melhor sorte e que seja uma super partida por parte dos Tubarões Azuis, que queremos ver na próxima fase. Regressando à música, o super clássico de hoje é este Para de Controlar, de 2010, com Looney Johnson e Eddie Parker. 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

0: Danço hoje nos Reis do Semba, claro, na voz de Daniel Nascimento, um tema clássico neste género musical e, para muitos, o melhor semba de sempre. E agora, tempo de estreia com Apolo Rei e Meu Grande Amor, por deferência da Barata Produções, a quem muito agradecemos pelo envio deste tema, que pode também ser ouvido nas nossas plataformas, em concreto SoundCloud e, claro, no Facebook. 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

Chega ao final desta quinta-feira em Super Kizomba FM. Regressamos amanhã, fechamos com chave de ouro, ou seja, com o Power Play da semana. E olá, Araújo, Nhá Corpo, obrigado e até amanhã. Somos Super Kizomba, o maior projeto do mundo dedicado à divulgação à escala.

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1: 7 horas. 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
3: O governo declarou esta quinta-feira a situação de alerta em Portugal continental devido ao agravamento das condições meteorológicas e ao elevado risco de incêndio rural, medida que vigorará até segunda-feira. O anúncio foi feito pelo ministro da Administração Interna, Luís Neves, durante uma visita a Leiria, onde explicou que a decisão resulta das temperaturas elevadas previstas para os próximos dias e do consequente aumento do perigo de incêndio. No âmbito da situação de alerta, entram em vigor medidas excepcionais, entre as quais a proibição da realização de queimadas e queimas, bem como da utilização de maquinaria em trabalhos agrícolas e florestais suscetíveis de provocar ignições. O governo admite ainda restringir o acesso a determinados espaços florestais, sempre que tal se revele necessário para reduzir o risco de incêndio. Segundo o ministro, a declaração de situação de alerta permite-se a aplicação de diplomas de exceção para momentos extraordinários e de dificuldades, apelando à colaboração da população no cumprimento das medidas de prevenção. A Autoridade Marítima Nacional registrou 8 vítimas mortais, 376 salvamentos e 492 ações de primeiros socorros entre 1 de maio e 30 de junho, nos primeiros 2 meses da época balnear de 2026. Segundo o balanço, 4 das mortes tiveram como causa provável o afogamento e as restantes 4 resultaram de doença súbita. Das 8 vítimas mortais, 2 ocorreram em praias marítimas vigiadas, 4 em praias que ainda não se encontravam sob vigilância balnear à data dos acidentes e 2 em outras zonas marítimas não vigiadas. Nas praias marítimas vigiadas, registaram-se 2 mortes, 1 por afogamento na praia do Peneco, em Albufeira, a 11 de junho, e a outra por doença súbita na praia de São Rafael, também em Albufeira, a 27 de maio. Em zonas marítimas não vigiadas, ocorreram ainda 2 acidentes mortais, na Lagoa de Albufeira Interior, em Sesimbra, e nas Azenhas do Guadiana, em Mértola. As restantes 4 vítimas mortais foram registadas em praias que, à data dos acidentes, ainda não dispunham de vigilância balnear, embora o período oficial da época balnear viesse a iniciar-se dias depois. A Autoridade Marítima Nacional apela aos banhistas para frequentarem praias vigiadas, respeitarem a sinalização e as indicações dos nadadores salvadores, manterem vigilância permanente sobre as crianças e evitarem comportamentos de risco. A autoridade recomenda ainda que os banhistas respeitem os períodos de digestão, evitem entrar bruscamente em águas frias para prevenir choques térmicos, reduzam a exposição solar entre as 11 e as 17 horas e, em caso de emergência, alertem o nadador salvador ou liguem para o 112. Portugal foi o Estado-membro da União Europeia onde os preços da habitação mais aumentaram no primeiro trimestre de 2026, registando uma subida homóloga de 17,8%, segundo dados divulgados esta quinta-feira pelo Eurostat. De acordo com o Serviço Estatístico da União Europeia, Portugal apresentou também a segunda maior subida em cadeia face ao trimestre anterior, com um aumento de 3,8%, apenas superado pela Bulgária, com 6,2%. Na comparação com o primeiro trimestre de 2025, os preços das casas aumentaram 4,7% na zona euro e 5,1% no conjunto da União Europeia. Entre os países para os quais existem dados disponíveis, apenas a Finlândia registrou uma descida homóloga dos preços da habitação de 2%. Depois de Portugal, os maiores aumentos anuais foram observados na Bulgária e na Eslováquia. Na comparação com o trimestre anterior, os preços da habitação diminuíram em 4 Estados-membros, Bélgica e Finlândia, ambos com uma queda de 0,8%, França com menos 0,6% e Hungria com menos 0,5%. Além da Bulgária e de Portugal, a Eslováquia registrou igualmente uma das maiores subidas trimestrais, com um crescimento de 3,6%. O Conselho de Portimão recebe ao longo do mês de julho um conjunto de competições internacionais, iniciativas de promoção da atividade física e eventos organizados pelo movimento associativo numa programação que o município considera reforçar a afirmação do destino na área do desporto. Entre as principais iniciativas, destaca-se o regresso da animação desportiva de verão. Mantenha-se em forma na praia, que decorre entre 15 de julho e 12 de setembro, na área desportiva de Praia da Rocha. Promovido pela Câmara de Portimão, o programa disponibiliza gratuitamente aulas de fitness, hidroginástica, yoga, pilates e zumba, bem como empréstimo de equipamento para modalidades como o futebol de praia, o voleibol de praia, o futevôlei, o ténis de praia e o frisbee. Na Praia da Rocha realizam-se ainda a Ellisands League de voleibol de praia entre 24 e 26 de julho e o 10º encontro de surf adaptado no dia 31. Iniciativa dedicada à promoção do desporto inclusivo para pessoas com deficiência. O Autódromo Internacional do Algarve acolhe igualmente 3 provas internacionais de automobilismo durante o mês: a Porsche Cup Brasil Sprint este fim de semana, a Porsche Cup Brasil Endurance no dia 12 de julho e o Ferrari Challenge de 17 a 19. A programação inclui ainda um seminário de karaté, a maratona de ténis e paddle, a gala da Associação de Handball do Algarve e diversas iniciativas promovidas por clubes e associações locais. O calendário desportivo termina com a chegada da volta a Portugal à vela, à Marina de Portimão, entre 25 de julho e 1 de agosto, etapa final de uma das principais competições nacionais de vela oceânica. Em comunicado, a Câmara de Portimão refere que a programação pretende promover a prática regular da atividade física, valorizar o movimento associativo e consolidar o concelho como destino de referência para a realização de eventos desportivos. A Feira do Livro de Portimão continua esta quinta-feira na Antiga Lota com um programa que volta a reunir literatura, atividades para famílias e momentos de partilha com convidados. A programação tem início às 18 horas com a iniciativa Vamos Ouvir Uma História, dinamizada por Márcia Gamito, numa sessão dedicada à promoção da leitura junto dos mais novos. Às 19 horas, realiza-se o momento Karaté Escola de Portimão, com a participação do mestre João Paula, Ana Paula, Tiago Paula e Pedro Paula, numa demonstração que alia a prática desportiva aos valores da disciplina, do respeito e da superação. O destaque da noite acontece às 21 horas com diálogos literários que terá como convidada a cantora e escritora Rita Red Shoes numa conversa moderada por Analita Santos em torno da literatura, da criação artística e da escrita. A Feira do Livro de Portimão decorre até 5 de julho, na zona ribeirinha da cidade, com entrada livre. O certame reúne autores, editoras, livreiros e agentes culturais, oferecendo diariamente apresentações de livros, conversas

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Tivemos a ideia de tentar compor mais temas novos e estimular a continuação do projeto. E eu acho que havia de haver mais oportunidades de pegarem novos talentos e promoverem novos talentos. Para mim foi um prazer estar a falar com a Rádio Festival e estar a rodar as nossas músicas.

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0: Oh, Sr. Inácio, já viu que agora há um choque fiscal da habitação?
1: Ai, Dona Carmel, depois vi. Mas eu preferia era um choque elétrico. Ao menos isso passava depressa.
0: Dizem que é para ajudar quem arrenda.
1: Pois é, e a mim já me ajudou muito.
0: Ai, eu sério?
1: Claro. Antes eu procurava casa. Agora procuro só um quarto. Para o ano, se a coisa melhora, olho, procuro uma gaveta com janela.
0: Mas há medidas novas.
1: Há sempre. Em Portugal, quando a casa falta, fazem-se medidas. Quando o dinheiro falta, olhe, fazem-se promessas. E quando falta tudo...
0: Faz-se o quê?
1: Um T-Zen em Open Space. Cama, cozinha e desespero. Tudo na mesma divisão.
2: Oh, compadre, ouvi dizer que agora o investimento na ferrovia é estratégico.
1: Ai, ouvi. Viral é teu progresso, mais que é de comboio.
2: Então, estás satisfeito?
1: Estou perdente.
2: Tá porquê?
1: Porque se vier pela linha do costume, só chega depois de inauguração.
2: Mas dizem que é estrutural.
1: Ah, pois é. Em Portugal tudo é estrutural. Até as peras, até alicerces.
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17: A Dona Albertina acredita que o mundo vai acabar. Mas será que o mundo vai mesmo acabar ou seremos nós que vamos acabar com o mundo?

0: comida para o gato.
1: Não se compra nada. O mundo vai acabar, não sabiam?
0: É.
1: Pois, não sabem, ficam a saber. Eu já fui avisado e recebi um sinal.
2: Oh, mulher, recebeste um sinal? Vendeste os restos do mundo a alguém? Há para aí quem compre toda a espécie de sucata, realmente.
1: Não brinques com estas coisas, porque estas coisas não se brinca.
0: Não se pode brincar com nada, o quê? Nem me deixou brincar com a boneca que me deram o dia dos meus anos para não estragar a boneca.
1: Era o que faltava. O teu pai levou toda a vida a brincar com bonecas fora de casa e não te pode proibir de brincar com a tua num momento destes.
2: Eu, então, mas...
1: Vai lá brincar com a tua boneca e o teu pai que aproveite para fazer um exame de consciência.
2: Oh, filha, mas eu já fiz os exames todos que tinha para fazer. E se o mundo vai acabar, como tu dizes, para que é que eu vou fazer mais exames?
3: É, malta, está tudo nos conformes. Oh, mãe, preciso de umas cuecas lavadas.
1: Para quê? Eu não lavo mais roupa nenhuma, porque o mundo vai acabar e já não vamos precisar de mais roupa. Toda a roupa que eu tinha aí para lavar já deitei toda na lareira. É que eu não quero cá deixar roupa suja.
2: E, pois claro, é que depois do mundo acabar, o que é que diriam para aí as vizinhas deixares para aí roupa suja?
3: Mas que desbunda é esta, homem? Andou metida nos fumos, foi?
1: Não digas as neiras. O mundo vai acabar, fica sabendo. Bateram-me aí à porta para me avisarem e eu até lhes dei todo o dinheiro que cá tinha em casa para lhes agradecer o aviso e porque já não vamos precisar de dinheiro para mais nada.
2: Mas o quê? Aposto que esses tais mensageiros andaram para ir aceitar o dinheiro para o gastarem depois do mundo acabar. Se calhar é para a viagem.
0: Que viagem, papá?
2: Então se eles dizem que este mundo vai acabar, o dinheiro que receberam é para a viagem para outro mundo, não é?
3: Mas então não há mesmo nenhumas cuecas lavadas cá em casa?
1: Já te disse que não. Até as minhas eu queimei.
3: Então e se o mundo não acabar? A mãe fica sem cuecas, é?
4: Até vai ser bom.
2: Até vai ser bom. Assim pode ser que ela fique uma mulher com as ideias mais bem arejadas.
1: Achim! Achim!
3: É, parece que já arejou. E arejou demais.
0: Pois foi. E constipou-se.
1: Pois, é o fim do mundo. É o fim do mundo.
2: Sem cuecas. Sem cuecas.
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1: Sabe? A única coisa que funciona devidamente nas autoestradas são as portagens. Encontrar um carro em contramão também é normal? Ah, mas os inspectores Pastilhas e Amendoinha vão descobrir qual é a razão de tanta falta de razão na má condução. Este é mais um Rádio Mistério.

0: Senhor Diretor-Geral, aqui estão os inspetores Pastilhas e Amendoinha.
1: Entrem, entrem.
2: Oh, Senhor Diretor-Geral, como é que isto funciona aqui? Sopramos no balão à chegada ou só sopramos à saída quando sairmos?
1: Eu já o percebi, Senhor Amendoinha. Quero um cafezinho com cheirinho, não é verdade?
2: Ah, pois quero. Quero um cafezinho com cheirinho à Campo Maior. Porque o meu chefe diz que eu sou o maior. E se eu sou o maior, tenho que ter tudo à grande.
3: Shut up, Amendoinha. Senhor Diretor-Geral, afinal, qual é a investigação que pretende que façamos?
1: Eu pretendo que descubram qual é, afinal, a atual e verdadeira situação da condução rodoviária em Portugal.
3: É para já, Senhor Diretor-Geral. Amendoinha, let's go! Estás à espera do quê, pá?
2: Do cheirinho, Inspetor Pastilhas.
3: Do cheirinho? Mas qual cheirinho, Amendoinha?
2: É, aquele a minha secretária trouxe-me um cafezinho sem cheirinho e estou à espera que ela me traga o cheirinho. Nem que seja um cheirinho a bacalhau.
3: Shut up, Amendoinha. Ah, let's go.
2: Ok, chefe. Contrariado. Mas vou.
4: Senhor Inspetor-Geral, estão aqui os inspetores Pastilhas e Amendoinha.
2: Outra? Mas o que é que aconteceu à sua colega?
4: Olha, teve um acidente na autoestrada. Estampou-se com o carro.
2: Estampou-se? Tinha o destino marcado, porque ela é realmente uma estampa. Não desfazendo, porque eu até nem sou bate-chapas.
3: Shut up, Amendoinha. Senhor Diretor-Geral, temos uma notícia boa e outra má. A notícia boa é que cada vez há mais condutores nas nossas estradas a conduzir sem carta.
1: E isso é uma notícia boa, porquê?
3: Porque esses condutores que conduzem sem carta, ao menos são mais honestos e conscientes.
1: Mais honestos e conscientes por conduzirem sem carta? Acha mesmo que sim, Inspetor Pastilhas?
3: Oh, se acho. Inconscientes e desonestos são os condutores que, mesmo tendo carta, fazem as asneiras e as azelices que fazem.
1: Indo por esse sentido, não deixa de ter razão. Então, e qual é a notícia má?
2: É que há muitos condutores portugueses que preferem andar com molho à espanhola.
1: Com molho à espanhola? Porquê?
2: Porque para pouparem umas croas, vão encher os depósitos à Espanha. E olé!
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8: E fechamos a emissão de hoje com mais alguns mergulhos da areia. É verão, pois então.
9: Não fazes nudismo porque precisas de ter pelo menos uma algibeira. Mas uma algibeira para quê, homem?
5: Olha, porque tenho que andar com a carteira sempre comigo por causa da minha mulher.
9: Está assim, tão aflita com o sol, eu não me importo nada de ficar aqui a fazer em sombra.
10: Ai, muito obrigadinha, mas eu prefiro esperar pelo homem dos lados, porque a sombra dele é muito mais fresca.
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0: 8 horas.
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4: Praias da região vão ter mapa para clarificar áreas livres e de concessão. Faz a manchete do Jornal do Algarve de hoje, que também dá destaque aos citrinos do Algarve que reforçam a aposta nos mercados europeus. Algarve 2030 tem 10,6 milhões para mobilidade sustentável. 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Em Silves, o Museu da Cortiça reabre 16 anos depois. Escola de Hotelaria de Portimão é ouro em anticorrupção e ética. 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

Já me deixei cair, mas nunca me deixei morrer. Eu levantei-me, mas não é fácil. Neste mundo da arte é muito difícil tu conseguires ter força para te levantares todos os dias e pensares eu vou conseguir. Porque não depende só de ti. No meio musical da arte não é assim. Tu podes ter muito talento, mas não depende de ti. Depende de cair em graça e não seres engraçado.

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cada vez as pessoas envelhecem mais tarde, né? Vão mais tarde para as instituições, o que é bom, porque ficam até mais tarde nas suas casas, mas quando vão também já vão normalmente em estados mais difíceis, mais dependentes. Portanto, eu acho que as IPSS enfrentam uma situação um bocadinho complicada, porque podia haver mais apoios, e acho que é um trabalho que não é muito valorizado a nível da nossa sociedade, porque somos nós que muitas vezes somos a família, as minhas colegas, os ajudantes do lar, estão ali 24 horas com eles, e acho que é um trabalho que devia ser mais valorizado a todos os níveis.

céu. Gaia, confundi com mais nada. É impossível tentar interferir na caminhada. Sempre em frente, marcamos a diferença. Competência.

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1: A minha mãe, na graça, tentava escapar muito da música de baile.
2: Porquê?
1: Porque nós tínhamos um baile mesmo à porta de casa, durante o mês inteiro. E os churrascos, a minha mãe passava.
2: É gira para os outros que lá vão, não é para quem lá mora.
1: Mas eu sempre adorei, mesmo.
2: Quer dizer que és um bom bailarino? Ou um pé de chumbo?
1: É pá, eu não posso dizer que seja um bom bailarino, mas sou um bailarino que tenta música, ou seja... Não sei se tenho a técnica certa, ponho as mãos no ar e sinto. Aliás, como se vê-se no estrada, eu a dançar com as mãos no ar e no preço certo também. E acho que se vê que não está ali um dançarino de salão, mas está ali uma pessoa que sente com alegria o bar.
2: Que se está a divertir, nem mais.

sempre temos, mesmo quando pedimos ajuda, nem sempre temos as pessoas certas ao nosso lado. Felizmente também passei por isso. Mas também já tive pessoas que me salvaram a vida. Profissionais de saúde, sim. Tenho a plena consciência e tenho sido acompanhada pelas melhores pessoas. Tenho a melhor família sempre para saber lidar com as coisas, para não me ir abaixo como fui abaixo durante muito tempo. E, acima de tudo, eu estou a poder fazer aquilo que eu gosto. Eu estou a poder seguir o meu caminho na música.

quem começa agora. Tenho que trabalhar muito. Eu trabalho muito, todos os dias estudo, ou seja viola, ou seja piano, ou seja órgão. Todos os dias trabalho, todos os dias estou a compor. A gente tem que se dedicar a isto mesmo a fundo. Precisa ter muito trabalho, muita dedicação e muitas horas perdidas. Eu posso dizer que os meus últimos anos de conservatório eu já estudava 6 horas de piano por dia. Portanto, não é fácil. Temos que ter dedicação, temos que nos dedicar a isto. E isso é o conselho maior que eu dou. Muito

0: 11 horas.
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